0: O Maria concebida sem pecado.
1: O Maria, onde sonda empfangen, bitte für uns.
0: O meu Jesus, perdoai-nos e livrai-nos do fogo do inferno.